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São 2 horas. 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

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São 4 horas. 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

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São 6 horas. 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

0: 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São 8 horas. 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

0: Nuno Ribeiro com a sua Saloia, agora com 21 minutos depois das 8. Conferimos a previsão do tempo para hoje. As temperaturas voltam a baixar um pouco. Máxima de 28 graus é esperada hoje para Lisboa. 25 para a nossa zona. No início de manhã ainda fresquinho com apenas 21 graus. Um dia com sol, algumas nuvens sem qualquer previsão de chuva.
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0: Voltamos à música com o português Pedro Santos. I Don't Know Me, 8h25.

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0: Voltamos à informação de trânsito. Algumas complicações neste início de manhã, nomeadamente na calçada de Carriche. Há uma viatura avariada a condicionar o trânsito na zona do Lumiar, do Passo do Lumiar. Na Cril, mesmo no final, em direção à Pontinha, houve um acidente perto dos túneis de Benfica. No IC19, também no final, em direção a Pinamanique, notícia de um acidente que está em fase de resolução. Hora de ponta nesta altura, naturalmente, por isso mesmo condicionamentos no trânsito, principalmente no centro de Mafra, devido às obras em frente ao Palácio Nacional. Já sabe que tem de contar com lentidão nesta zona, com o trânsito desviado para a rotunda do Intermarché. Se tiver informações sobre as estradas da nossa zona, pode ligar 261-817-206.
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0: Rosé, no regresso à música, daqui a 18 minutos, as notícias.

0: O Partido Socialista vai abster-se na moção de censura apresentada pelo Chega. José Luís Carneiro propôs ao Secretariado Nacional e teve esta validação. Esta terça-feira, hoje, ainda reúne com o grupo parlamentar. A moção de censura não vai assim fazer cair o governo. Na Ucrânia, procurador-geral demite-se após acusações de corrupção. A demissão surge após desmantelamento de rede de branqueamento de capitais ligadas ao gabinete do agora ex-procurador-geral ucraniano no passado sábado. 5 mortos e 14 feridos em ataques ucranianos contra Belgorod, segundo Moscovo. A região russa desta cidade, junto à fronteira ucraniana, voltou a ser atingida por ataques que Moscovo atribui às forças de Kiev. Derrotado e profundamente chocado, Merz, chanceler da Alemanha, rejeita desistir das reformas. Impopular, o chanceler afasta cenário de demissão e diz-se determinado em levar reformas avante. O partido AfD ainda não tem a maioria absoluta, mas deverá governar a Saxónia-Anhalt. Morreu Nuno Cardoso, antigo presidente da Câmara do Porto, entre 1999 e 2021. O ex-autarca, engenheiro, tinha 64 anos. O corpo segue ainda esta terça-feira para a Igreja da Lapa, de onde sairá para o peso da régua, após missa de corpo presente às 14 horas. Marcha lenta em Sines e buzinão na ponte 25 de Abril, automobilistas contra aumento do preço dos combustíveis. Avisam os automobilistas para as consequências pessoais e até profissionais da subida do preço dos combustíveis que teve lugar esta segunda-feira. Ex-patrão da Fórmula 1, detido pela PSP ao aterrar num jato privado em Tires, tinha uma caçadeira consigo que disse ser para praticar tiro aos pratos. Bernie Ecclestone, hoje com 95 anos, já foi piloto, empresário e dono de equipas de Fórmula 1. Durante largos anos atuou como uma figura central na negociação de direitos de transmissão, patrocínios e contratos da prova.
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2: Voltamos à música com Two Colors e Disco Heart. Bom dia.

0: E voltamos à informação do trânsito, com vários problemas neste início de manhã, para além dos condicionamentos na Vila de Mafra provocado pelas obras em frente ao Palácio. Na capital, na calçada de Carris, já falei numa viatura que está variada na zona do Passo do Lumiar. Continua lá e continua a causar condicionamentos no trânsito. Na Cril, dois acidentes em direção à Pontinha, um mesmo no final envolvendo quatro viaturas, já perto dos túneis de Benfica. No sentido inverso, em direção a Sacavém, um acidente antes da zona do Senhor Roubado. No IC19, na parte final, um acidente na chegada a Pinamanique, este praticamente resolvido. Na A5, acidente em direção a Lisboa, ao quilómetro 11, junto a Oeiras. No final da ponte 25 de Abril, da Almada para Lisboa, um acidente já no tabuleiro, na chegada a Alcântara, também a provocar muitos problemas desde a outra margem.
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Agora são 9:15, esta é a música de Madonna, a sua última proposta, chama-se Danceteria. Bom dia, boa terça-feira.

0: Grande canção dos Crowded House, Don't Dream Is Over, recordação que vale sempre a pena fazer na nossa antena. No tempo, quanto ao tempo, vamos conferir que as temperaturas hoje voltam a baixar um pouco, 32 graus é a máxima esperada para Lisboa, 28 para a nossa zona. Nesta altura estamos com 22 graus. 11 Auto, reparação e comércio automóvel, com oficina na rua Américo Franco, no Sobreiro, e 11 Auto Stand, na rua Professora Armando Lucena, na Malveira.
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0: 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Shawn Mendes, Summer of Love, 9:24.

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1: Estamos de volta à informação do trânsito, que neste início de manhã está muito complicado nas principais entradas de Lisboa. Nos últimos minutos, notícia de um acidente na saída do IC22 para a calçada de Carriche. Nesta zona, o trânsito já estava complicado e mantém-se devido a uma viatura avariada na zona do Lumiar, que já falei em intervenções anteriores. Na A5, mantém-se o acidente em fase de resolução ao quilómetro 11, na zona da Oeira, em direção a Lisboa. Também no final da ponte 25 de Abril, na zona de Alcântara, entrada em Lisboa, houve um acidente que está a ser resolvido. Na A8, em direção a Lisboa, há um pesado imobilizado na zona de Louça.
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1: Voltamos à música com uma grande balada, um clássico de Bob Seger, We've Got Tonight. Faltam 21 minutos para as 10. Bom dia, boa terça-feira com a RCM.

0: 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São 10 horas. 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

0: Música de Rich Fellas a levar-nos até à informação do tempo. Hoje temperaturas baixam um pouco, 25 graus é a máxima esperada para a nossa zona, estamos com 23 nesta altura, 28 para Lisboa, um dia de terça-feira com sol, poucas nuvens.
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São 11 horas. 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

0: Voltamos a conferir a previsão do tempo para hoje. Um dia bonito, com muito sol, poucas nuvens, 28 graus é a máxima esperada para Lisboa, 25 para a nossa zona, que é a temperatura que estamos a atingir nesta altura.
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0: Voltamos às canções em português com Lena D'Água, tema título do álbum Perto de Ti, 11 e 8. Bom dia, boa terça.

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notícias ao meio-dia na RCMA. O PS e o PCP vão abster-se na moção de censura apresentada pelo Chega. José Luís Carneiro propôs essa medida ao Secretariado Nacional e teve validação. Hoje reúne com o grupo parlamentar. Confirmado que a moção de censura não vai fazer cair o governo. Na Ucrânia, procurador-geral demite após acusações de corrupção. A demissão surge após o desmantelamento de rede de branqueamento de capitais ligada ao gabinete do agora ex-procurador-geral ucraniano no passado sábado. Na Alemanha, derrotado e profundamente chocado, o chanceler Merz rejeita desistir das reformas. Cada vez mais impopular, o chefe do governo alemão afasta cenário de demissão e diz-se determinado em levar reformas avante. A alternativa para a Alemanha não tem maioria absoluta, mas deverá governar o estado da Saxónia-Anhalt. Morreu Nuno Cardoso, antigo presidente da Câmara do Porto, entre 1999 e 2021. O ex-autarca engenheiro tinha 64 anos. O corpo segue ainda esta terça-feira para a Igreja da Lapa, de onde sairá para o peso da régua após missa de corpo presente às 14 horas daqui a pouco. Marcha lenta em Sines e buzinão na ponte 25 de Abril. Automobilistas contra aumento do preço dos combustíveis avisam para as consequências pessoais e até profissionais da subida do preço dos combustíveis que teve lugar ontem. Ex-patrão da Fórmula 1 foi detido pela PSP ao aterrar num jato privado em Tires. Tinha uma caçadeira consigo que disse ser para fazer tiro aos pratos. Bernie Ecclestone tem...

0: 95 anos, já foi piloto, empresário e dono de equipas de Fórmula 1. 5 mortos e 14 feridos em ataques ucranianos contra Belgorod, diz Moscovo. A região russa, junto à fronteira ucraniana, voltou a ser atingida por ataques que Moscovo atribui às Forças Armadas de Kiev.
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São 2 horas. 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

0: 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São 3 horas.
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0: 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São 4 horas. 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
1: Olá, boa tarde. Se passa um minuto das quatro, bem-vindos ao Palácio Nacional, que está de regresso. A inversão mais curta, é verdade.
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1: É, pois é, estas 2 horas de música portuguesa, que esta semana não vai ser assim. Vão estar consigo só uma hora com música em português. E depois vou estar por aqui ainda a fazer companhia também perto de 2:19, com muita daquela boa música que só pode ouvir aqui na sua rádio, a Rádio do Conselho de Mafra. Meu nome é Carlos Val, ainda bem que escolheu passar a tarde na nossa companhia. Magnífica tarde, com temperaturas ótimas. Há pouco, aqui na região, os termómetros rondavam os 26 graus. Aqui fica o aviso para quem circula nas estradas da região. Muito trânsito aqui à passagem para a zona de Mafra. Atenção à sinalização, que não está, enfim, em grandes condições. A quem vem na variante para entrar aí na Mafra, está cortado o trânsito ali na Avenida Dom João V, penso que é assim que se chama, junto ao terreiro de Mafra. Estão a ser executadas obras, o que faz com que esteja cortado o trânsito por ali. Há vários desvios, estão sinalizados. Já sabe que deve, enfim, conduzir com maior precaução ainda, para evitar-se algumas situações menos boas, nomeadamente para quem circula na variante e quem vai entrar em Mafra, no sentido da rotunda da Carapinheira em direção a Mafra. Cuidado com a sinalização, que está meio destruída. Houve ali alguma situação de incidente difícil de perceber. Estão pinos no meio da estrada, uns meio destruídos, outros fora do sítio. Enfim, houve ali qualquer coisa que não correu bem, há que ter algum cuidado com esta da sinalização ali naquela zona. Depois há outras sinalizações que deve acatar-se com tranquilidade e procurar a melhor solução, aquela que mais lhe convém. Vou só dizer-lhe que, voltando ao tempo, que as coisas vão manter-se assim agradáveis, embora a temperatura deixe um pouco amanhã, nomeadamente à noite, mas depois é sempre a subir de novo. Os termómetros apontam para uma subida ao longo de toda a semana e inclusive no próximo sábado estão já aqui a falar de 31 graus de máxima para a região. Vamos ter-se uma bela despedida de verão, é ou não é? É isso mesmo. Sem mais demoras, vamos voltar-se à música aqui na sua rádio. Na Rádio do Conselho de Mafra tem música em português, de terça a sexta-feira, entre as 15 e as 17, normalmente. Agora vou estar aqui então em versão reduzida, só até às 17, entre as 16 e as 17, com música em português. Depois chega a emissão normal. A Carolina está de férias, boas férias, Carlos, se nos estiveres a ouvir. Aqui fica João Pedro Paes e uma Mafalda Veiga e as tatuagens nos próximos

Pois é, já os heróis do mar se queixavam naquela altura que ninguém lhes dava alegria. Mas enfim, eles deram-nos muitas alegrias, como as boas músicas que fizeram ao longo dos tempos de existência da banda. Heróis do Mar, de Rui Pergal da Cunha e companhia, a passar por aqui, Pedro Rois Magalhães, por aí fora, exatamente, grandes nomes da música nacional. Antes, vamos recordar, se estiveram por aqui o GNR com Homens Temporariamente Sós, os BAN, como na Dias Atlânticos, e João Pedro Paes e Mafalda Veiga, com tatuagens na abertura desta hora do Palácio Nacional. Durante toda esta semana vamos estar por aqui com a música em português, em versão reduzida do Palácio Nacional. Vamos ter apenas uma hora de música em português, quando costumamos ter duas, mas o que interessa é que estamos cá, exatamente, a fazer companhia. E agora vamos recordar-se os Humanos e este Maria Albertina. Semana Estrada, boa viagem, tem só o trânsito, aqui é a passagem por Mafra, tem tendência para complicar.

0: Nena.
1: Temos pena.
0: Pois é. Temos pena.
1: Lá atrás estivemos com o Rui Veloso, com o Baile da Paróquia, e ainda lá mais atrás recordámos os Humanos com Maria Albertina. Fico aí, vamos voltar-se à sua companhia já a seguir com mais música bem em português.
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1: Voltamos à música tal como prometido, agora com os Capitão Fausto.

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Pedro Brunhosa, não te ausentes de mim. Antes tivemos com o David Fonseca, Nada a Perder, o Atrás, Capitão Fausto, Amanhã Estou Melhor. Apenas 16 minutos nos para o guarda das 5 da tarde. Meu nome é Carlos Val, estamos aqui na versão Redux, reduzida exatamente do Palácio Nacional, mas vou estar aqui a fazer companhia até bem perto das 19 horas. Daqui a pouco, depois das 6, vamos ter, porque aliás, depois das 17, assim aqui, vamos ter por aqui entrevista. Fica atento, já lhe vamos falar de quem vai estar aqui connosco, vem em caminho, segundo sabemos. Vamos ter também toda aquela boa música, informações de trânsito e algumas das notícias que estão a marcar a atualidade nacional e internacional, isto depois das 5 da tarde. Para já, vamos lhe dar mais música, daquela que você gosta de ouvir, e em português. Agora é o Diogo Pissarra, que junto a Marisa Luís, e cantaram este Amanhã.

chutos e pontapés ao vivo. E este Enquanto a Noite Cai. Antes estivemos com o UHF, com os UHF, assim que é. E a minha geração lá atrás, recordámos ainda Sara Correia e os Calema com Respirar o Amor, e Diogo Pissarra passou por aqui também, a com Marisa Luís e o tema Amanhã. Nós voltamos já a seguir com mais daquela boa música que só pode encontrar aqui na sua rádio, a Rádio do Conselho de Mafra. Vou-lhe ficar, vou-lhe fazer companhia, aliás, aqui até bem perto das 19. Deixe ficar connosco neste final de tarde.

0: 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São 5 horas.
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2: Mais uma vez, boa tarde, sejam então bem-vindos a este espaço entre as 17 e as 19, que normalmente é animado pela Carla Alegre, mas hoje estou eu, Carlos Valo, a fazer companhia até bem perto das 19. Para já vamos começar este espaço com o Chip Blur e esta grande recordação que dá para o nome de Girls and Boys. Daqui a pouco há informações de trânsito, só na estrada faça uma viagem, só o trânsito aqui em Mafra, que é uma nova ordem, exatamente.

Amy McDonald e este Spark, lá atrás Alison Goldfrapp in Electric Blue, e ainda na abertura deste espaço entre as 17 e as 19, que normalmente é animado pela Carla Leg, estiveram os Blur com Girls and Boys. Nesta altura passam 11 minutos das 5 da tarde. Vamos olhar para o trânsito que faz a esta hora.

0: Vamos então dar uma espreitada no trânsito que promete complicar-se neste final de tarde aqui na região de Mafra. Há obras a decorrer, há cortes de via, há complicações no trânsito, há mesmo alterações nos transportes públicos. A informação que nos dão é que há locais de paragem que foram alterados. Saiba mais sobre isto na página da internet da Câmara Municipal de Mafra. Está lá tudo explicadinho, exatamente. Também quais são as ruas que estão cortadas e durante quanto tempo, é isso mesmo. Portanto, o trânsito promete complicar-se nas próximas horas aqui à passagem por Mafra. Venha com tempo, venha com calma, exatamente, à passagem aqui por Mafra. Já sabe que vai ter resistência na variante para entrar e também depois ao longo das ruas que normalmente escoam o trânsito. Vou-lhe já dizer quais são. Já sabe que vai ser complicado passar por aqui. O trânsito tem mesmo tendência para ficar mais complexo. Temos também notícia de trânsito nesta altura, mais intenso à passagem pela zona da rotunda da Carapinheira. Espaços, o trânsito fica ali bastante complexo, enfim, há que ter paciência. Há também informação de trânsito lento à passagem pela zona da Malveira e nesta altura também há passagem para quem circula na zona da Ericeira. Olhando para Lisboa, trânsito também tenso no que diz respeito na passagem pela ponte 25 de Abril em direção ao sul. Ainda também é trânsito intenso nos principais acessos rodoviários, nomeadamente IC19, segunda circular, com os dois com acidente a esta hora, e também trânsito intenso em direção na ponte Vasco de Gama. Turão do Grilo também com trânsito intenso nesta altura, enfim, final de tarde. É assim que costuma estar o trânsito, já estamos em setembro, não é? Pois.
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0: Vamos continuar sem maré de recordações. Agora, bem lá atrás no tempo, vamos ficar com os Depeche Mode e a Question of Time.

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0: Pois é, e assim de repente já estamos na indireto na internet e também aqui na Rádio do Conselho de Mafra 105.6 FM e também na internet em todo o mundo. Pode ouvir-nos onde quer que você esteja e ver-nos aqui no Facebook. Se ouvir essas pessoas bonitas que estão aí, não sou eu, não. Estou parecido ali com o Tiago, mas não sou aquele, não, exatamente. Sejam então bem-vindos. Vamos continuar com esta emissão em direto, é isso mesmo. Ora bem, temos connosco nada mais nada menos que algumas das pessoas responsáveis pela edição 2026 das festas da Nossa Senhora da Nazaré. Eu peço a todos que falem um bocadinho só para eu ver aqui os níveis, está bem? Vamos falar aqui, por exemplo, com a Catarina. Catarina, podes falar aí um bocadinho?
1: Olá, boa tarde.
0: Aí está, a Catarina está cá. A Dona Apolónio, posso chamar assim?
1: Sim.
0: Está aí, pois.
1: Estou,
0: o microfone é que não, ou está. Tá. Mas já pode puxar aí um bocadinho para a frente esse. Exato. Pode puxar para si, a ver o que é que acontece. Ora, já estamos em direto, isto é mesmo assim. Pode falar um bocadinho?
2: Estou sim.
0: Está sim, senhora. Está, mas está baixinho. Ok. E está o Tiago também está a falar, não está? Tá.
3: Boa tarde.
0: Ora está, o Tiago está lá. Exatamente. Também pode puxar um bocadinho para si, Tiago. Já agora. Ora está. E cá estamos então. Pronto, estamos em direto na sua rádio. Vamos tentar continuar então aqui com este direto. Vamos antes de mais nada agradecer a vossa disponibilidade para estarem aqui hoje. Alguns contratempos nós temos tido aqui para conseguir fazer este direto, mas estamos cá. Vou-vos pedir então que se apresentem, por exemplo, né? Assim passo a bola para vocês, não é? Vamos começar aí pelo Tiago, não é? Que é um dos mais altos graduados, é que se pode dizer. Não, não, o Tiago não. O Tiago quer estar na segunda linha, mas é difícil, não é?
4: Boa tarde, em primeiro lugar agradecer à RCM pelo convite para nós estarmos aqui para falarmos um pouco sobre a festa da Nossa Senhora de Nazaré. Portanto, nós estamos aqui em representação da Comissão de Festas. No meu caso em particular, eu sou tesoureiro da Comissão, sou também, como estava a dizer há pouco, presidente da Junta de Freguesia, e portanto neste tipo de festas é impossível não conciliar as duas coisas, mas hoje estou principalmente aqui como membro da Comissão de Festas, sim.
0: E como é de estar nessa de qualidade? É despir o fato de vestir outro?
4: Olha, duas coisas a esse respeito. Primeiro é

0: É super gratificante poder participar e fazer acontecer tudo isto que está à nossa volta nas últimas duas semanas e que vai continuar nas próximas duas. Por outro lado, é vestir o fato macaco às 8 da manhã e sair de lá às 10 da noite quando não se consegue fazer mais nada. Isto todos os dias, dia após dia, para ganhar o bronze que eu tenho agora.
1: Exatamente. Não. Mas isto não foi só de hoje, não é? Isto
0: já... O bronze é de há uns dias atrás.
1: Exatamente. O bronze é isso, é de andar a fazer coisas para trás e para a frente. Mas isto já há muitos anos que foi entrando. Tiago, conte-nos lá a sua experiência.
0: Olha, a minha experiência vai há 34 anos atrás, porque eu fui anjinho da festa Nossa Senhora de Nazaré há 34 anos, portanto em 92. E, portanto, a minha experiência e as minhas lembranças vêm de 1992, onde eu fui anjinho.
1: Portanto, tinha...
0: Tinha 9 anos. 10 anos.
1: Portanto, veio daí... Foi sempre acompanhando as várias festas que foi havendo por os vários locais, não é?
0: Exatamente.
1: Até que chegou a sua vez.
0: Exato, portanto, há 17 anos. Não participei na comissão de festas, mas participei num restaurante, num bar que houve na altura na festa Nossa Senhora de Nazaré, e desta vez achei que estava na altura de fazer parte da comissão e de ser eu também a contribuir para que a festa possa ser feita e para que possa ser relembrada por aquelas gerações que vêm atrás de nós, nomeadamente pessoas da idade do meu filho e da minha filha, crianças com 10, 15, 7, 8 anos, para que sejam eles da próxima vez a pegar nisto.
1: Agora vamos falar com a senhora Apolónia, que eu já meti com ela, claro que tinha que dizer que não tem nada a ver com a estação. Ela diz que não, não é? Pronto.
2: Não, não tem nada a ver com a estação.
1: Ora bem, nós estamos aqui com dificuldades em... Ora, aquele microfone, exatamente. Falamos um pouco então da sua experiência, senhora Apolónia. Como é que... como é que isto foi chegando até si? Como é que...
2: Já me lembro da festa da Senhora da Nazaré desde 1958.
1: Ok.
2: Portanto, daí... que todas as vezes que ela vai à nossa paróquia é sempre com muito agrado que participo.
1: Ora bem, estou com dificuldades em fazer as contas, portanto, era 17 em 17 anos.
2: 17 em 17 anos.
1: 58, 9, portanto, já vou para aí umas 10 vezes, não?
2: Não, mas são 4, com esta 5.
1: Só 4?
2: Sim, senhora. Portanto, foi em 1958, 1975, 1992 e 2009. E agora será agora.
1: E agora?
2: Se Deus quiser, sábado. Portanto, é uma festa que atrai sempre muita gente e também nos emociona muito, porque os nossos antepassados viviam aquela festa com muito, com muito carinho, muito amor e muita dedicação. E quem foi habituado assim não consegue festejá-la de outra forma. De modo que eu já participei na 2092 e participei na 2009 e 10 e agora vou participar. Vamos lá ver, se Deus quiser lá estaremos, e vai ser uma coisa muito que mexe muito connosco e com muita emoção mesmo, muito.
1: Diga-me, nesta organização o que é que faz lá? Várias coisas.
2: Olha, se você pode me perguntar, é o que é que eu não faço.
1: Ah, o que é que não faz?
2: É pá, faço comida quando é os almoços, cada um tem o seu grupo de trabalho, faço a parte de competir, os meus colegas fazem o mesmo. Portanto, as tarefas são divididas por grupos, uns são mais castigados, outros menos, mas vai-se fazendo tudo.
1: Quantas pessoas é que trabalham no seu grupo?
2: O meu grupo é composto por 21 pessoas, mas trabalhamos menos um bocadinho.
1: Pois. Eu estava com receio de fazer esta pergunta.
2: Pois.
1: Porque há sempre.
2: Mas pronto, olha, tudo se tem feito e agora, se Deus quiser, é só passar mais dois ou três dias e lá vamos nós.
1: Sim, sim, agora tudo correu bem, exatamente.
2: Exatamente.
1: E agora vamos falar com a Catarina, não é? Catarina, a presidente de Catarina, podes falar.
3: Então, boa tarde, sou a Catarina, sou uma das responsáveis pela comunicação da festa da Nossa Senhora de Nazaré. É a segunda festa que eu vou participar. Em 2010, no ano da saída, fiz parte da Comissão dos Jovens, tinha 4 anos, e agora faço parte da Comissão de Festas.
1: Portanto, aos 4 anos já estavas na Comissão de Jovens.
3: Sim.
1: Sim,
3: no ano da saída da Nossa Senhora, a Comissão dos Jovens, e eu fiz parte. Com 4 anos.
1: Ok. E o que é que fazias nessa altura?
3: Nada.
2: Ia na procissão.
3: Eu ia na procissão, mas tinha candidatos por mim.
1: Ah, ok, sim, senhora. Então, e agora? Agora tens outras responsabilidades, não é?
3: Sim, agora sou uma das responsáveis pelas redes sociais, pela comunicação, tudo o que seja o que transmite para fora da festa, sou uma das responsáveis.
1: E como é que se faz isso? Conta lá. Agora, aqui assim muito rápido.
3: Com muitas noites mal dormidas, mas isso, pronto. É preciso muito tempo, é preciso muita disposição para ir ter com as pessoas, para aprender também, porque as coisas, eu não consigo fazer as coisas assim do nada. Mas também com muito gosto e com muita vontade. E pronto, se eu não quisesse, eu não fazia.
1: Exatamente. E que retorno é que, para além do gosto pessoal, não é? Deve ser algum, de certeza, em fazer esta coisa. Que retorno é que tens vindo a notar, por exemplo, da malta mais nova? Eu digo da malta mais nova, mas todas as idades mexem na internet agora, não é? Mas,
3: sim, eu...
1: O teu público-alvo, conta-nos lá.
3: Eu tento fazer as coisas ao, o mais abrangente possível, porque eu sei que, para além das redes sociais ser algo muito jovem, isto é uma festa bastante religiosa e que o público-alvo maior é pessoas mais, pronto, de idade adulta, mais velhas, apesar de ser assim misto. Tento conciliar tudo e eu acho que o retorno que nós temos estado a dar é muito bom. As pessoas gostam daquilo que nós partilhamos. Nós costumamos partilhar várias fotografias das festas de antigamente e como é que era e como é que funcionava, e eu acho que as pessoas gostam muito dessa interação e interagem muito connosco nas redes sociais, e eu acho que funciona.
1: Qual foi a maior surpresa que tiveste nessas coisas de olhar para trás e ver fotografias antigas e explicares assim de repente, uma que te lembres?
3: As maiores surpresas é, sei lá, ver se calhar pessoas que esta festa já não vão passar connosco e que se calhar gostavam de estar cá, mas também de outra maneira ver as coisas que não, é para melhor e que a gente está cá para fazer por ele.
1: É isso, sim senhor. Tiago, vamos voltar a si, ou a ti, não sei como é que preferes.
0: Pode ser a ti, como se fosse.
1: Então, Tiago, vamos voltar a ti. O que é que tens notado que mudou ao longo destes anos, mesmo assistindo a outras festas noutros locais? O que é que tens notado que mudou aqui? Passou de uma simples celebração religiosa, simples, que nunca foi simples, né, pelo contrário, de repente houve aqui uma necessidade de chegar às pessoas de outra maneira, não é?
0: Ainda antes de responder a essa questão, e que respondo com todo o gosto, naquilo que é a minha visão pessoal, eu gostava de fazer aqui um parênteses.
1: Vocês podem interromper, aí, quando quiserem, seja que não concordo com eu, podem.
0: Exatamente, aproveitem. Exato. Porque nós somos três, a Polónia estava aqui a dizer, e bem, que nós temos um grupo que são 21 pessoas. Mas é importante, e isto não é totalmente verdade, e por isso é que é importante já desde o início dizer que nós estamos aqui em representação de um conjunto de pessoas e de explicar que conjunto de pessoas é esse e não são só os 21. Portanto, cada paróquia tem a sua forma de organizar a festa, e na Igreja Nova nós temos a nossa já há muitos anos, e portanto seguimos essa tradição, porque normalmente é assim que se faz, e nós mantivemos isso. A Igreja Nova tem uma comissão que nós chamamos Comissão de Honra, de 21 pessoas. De por onde der, essas pessoas são as responsáveis por fazer a festa. Agora, uma festa deste tipo não se consegue fazer com 20 pessoas, ou com 21, ou com 25 pessoas. E, portanto, à volta desta Comissão de Honra, há um conjunto de outras pessoas que nos ajudam, e, portanto, todos nós formamos a Comissão de Festas. E esta Comissão de Festas é composta por, se calhar, 45, 50 pessoas. Umas ajudam muito, outras ajudam pouco, outras estão lá todos os dias, outras só estão uma tarde, mas todas elas contribuem. Portanto, nós estamos aqui em representação de todas elas. Tanto as pessoas da Comissão de Honra, como as pessoas que nos ajudam e que formam connosco a Comissão de Festas, porque na realidade são estas todas que trabalham para que a festa seja feita e sem as quais nós não conseguiríamos fazer a festa. Respondendo à sua questão, esta festa, naquilo que eu me lembro, e lembro-me de há 34 anos para cá, sempre foi uma festa, como a Polónia e a Catarina disseram, uma festa religiosa, mas que sempre teve uma componente festiva, vamos dizer assim, não é? Associada a ela muito forte. Todas as paróquias, de uma forma ou de outra, tentam fazer desta festa a festa imagem, até porque só acontece 17 em 17 anos, e a quantidade, isto é o que é, a quantidade de dinheiro que se gasta numa festa destas, era bom que se conseguisse gastar todos os anos, e eu como Presidente de Junta sei bem o que isso é, mas é impossível, porque não há dinheiro suficiente para isso. E, portanto, eu acho que as festas têm mantido essa tradição de tentar fazer uma festa, cada uma dentro das suas possibilidades, e é o que é, mas diferente daquilo que se faz anualmente. E, portanto, desse ponto de vista, eu não noto grande diferença. Noto alguma diferença onde nós, Conselho de Mafra em geral, não só, mas aqui é o principal, nós temos recebido muitas pessoas que vêm de fora nos últimos, se calhar, 7, 8, 9 anos. E, portanto, isto é uma festa de tradição e de tradições e dos nossos antepassados, e estas pessoas que vêm de fora não têm essa componente de memória. E então nós aqui temos dois tipos de pessoas. Temos pessoas que, e nós temos várias nesta comissão de festas, várias pessoas que chegaram há 5, 10, 15 anos e que nunca viram esta festa na Igreja Nova, mas que estão completamente integradas, fazem parte da comissão de festas, querem ajudar. Outras que não estão na comissão de festas, mas que percebem, estão ansiosas porque venha. Mas também temos algumas pessoas, felizmente não muitas, que esta festa para elas não lhes diz nada. Isso é legítimo, porque vêm de fora, não têm memórias, etc. Se calhar vão criá-las agora este ano. E, portanto, há aqui uma dificuldade acrescida para nós, enquanto Comissão de Festas, que temos de tentar chegar às pessoas para as quais essas pessoas não têm uma ligação a esta festa. E isso, nos dias de hoje, torna-se o principal desafio, porque nos traz desafios adicionais.
1: E o que é que vocês acham disto também? Assinam por baixo.
4: Sim,
1: claro. Basicamente assinam por baixo.
4: Sim, é verdade.
1: Vamos agora falar, se olhando aqui para o cartaz. Eu tenho aqui o cartaz no telemóvel, por isso é que estou aqui a mexer nele. Ora, temos aqui um cartaz bem composto, não é? Foi difícil detalhar estas coisas todas. Nós temos aqui intervalo de meia hora entre cada coisa. Isto é tudo flexível, não é? Mas... há coisas que não mudam, de facto. Vamos ter sempre o replicar dos sinos, não é?
2: Sim, é uma tradição muito antiga.
1: Vamos ter depois um programa que vai fazer com que haja muita gente nas estradas, nos caminhos. O que é que se tem preparado para isso? Vocês têm uma ideia? Talvez
2: é...
1: mais para o Tiago, talvez. Não sei.
2: Força. Isto é uma tradição que, em certas pessoas de idade, cada vez as pessoas têm medo de partir e não haver outra vez, cada vez mais estão mais apegados. Nós lá na nossa aldeia da Igreja Nova, na nossa paróquia, este ano pensámos, vamos pôr flores de papel, não é plástico, de carapinheira à Igreja Nova. Tem sido um fartão de pôr flores de papel. E para aquilo está bonito, aquilo mexe muito com a gente. E é um orgulho muito grande a gente ver a rua, logo ali a rotunda da Carapinheira com flores, e o que é isto? Isto está.
1: Logo pronto. A partir daí, pois, nota-se qualquer.
2: É uma coisa que mexe muito com certas pessoas, muito, muito, muito.
1: Vamos olhar aqui para o programa. Um programa bem composto, com grandes nomes. Foi fácil chegar aqui a um consenso para convidar malta mais nova, malta mais antiga. Foi fácil. Estou a ver que a Catarina, não é? Catarina terá sido uma das responsáveis, uma das maiores, ou não? Foi uma das responsáveis.
4: Ajudei, sim, ajudei. Nós aqui tentámos conciliar mais ou menos todos os estilos. Pegamos aqui no fado, na música portuguesa, assim um dia mais jovem, que é a Irina Barros, depois temos também assim um dia para a malta assim dos anos 80, também temos José Malhoa, assim música pimba, e para acabar em grande com o Matias Damásio.
1: Exatamente. Vão lá ter a tal rádio que a gente não pode falar. Não, os nossos
0: sim.
1: Colegas da tal Rádio Nacional que possa.
0: É uma tenta, não? É uma tenta.
1: Não sei, não posso dizer.
2: Não pode falar.
1: Não posso dizer. Não sei, capaz de ser. É isso aí. Exatamente. É capaz de ter uma dessas rádios assim nacionais que passa bastante música. Não é melhor que a nossa, não. Não, não, não. Não. Podem se gostar muito, mas pronto. Mas vamos lá ter muita festa durante todos estes dias. E depois, como é que vai ser? Um dia isto vai chegar ao fim, não é? Já pensaram nisso? O que é que vocês vão sentir? Já pensaram que... O que é que vai ser? De repente abre-se um vazio, se calhar, não é?
0: Olha, no meu caso em particular...
1: Não, não é? Pois...
0: o que eu espero sentir é a sensação de dever cumprido e acima de tudo, corre tudo bem. Porque isto dá um trabalho enorme, mexe com... dezenas, largas dezenas de pessoas a trabalhar para que tudo isto seja feito. Vamos ter milhares de pessoas na nossa terra e, portanto, acima de tudo, o que eu quero, a nível pessoal, é poder chegar a domingo à meia-noite, que é quando, domingo dia 20, que é quando nós vamos, de alguma forma, encerrar a festa com fogo de artifício, apesar de depois ainda termos a tenda jovem durante mais um bocado, mas eu acho que no dia 20 a tenda jovem vai ser principalmente para o pessoal da comissão poder ir celebrar o encerramento, lá está, da festa e celebrar que tenha tudo corrido bem, que eu acho que é o mais importante. Uma sensação de vazio, não de todo, porque esta festa representa o início de um ano de festa, porque vamos manter a imagem da Senhora Nazaré connosco, vamos ter um conjunto de atividades ao longo do ano até agosto de 2027, porque aí sim, em agosto de 2027, nós vamos encerrar o nosso ano e em setembro vamos entregar a imagem a Mafra e aí será a despedida e o desejar que haja saúde para que a possamos ver dali a 17 anos. Portanto, eu acho que é isso.
1: Já há programa para esse ano inteiro de festa, entre aspas, ou ainda não?
0: Não há programa, há um conjunto de atividades que nós sabemos que temos que as realizar, a visita aos limites, a visita à Nazaré, mas um programa detalhado a nível de dias e de datas
1: ainda vai sair.
0: Ainda vai sair, sim. Agora vamos focar neste, que para já é o mais importante, e depois sairá o resto.
1: Conte-me só uma coisa. Eu, por exemplo, eu sou da zona de Lisboa, quero ir visitar estas festas, como é que eu faço? Vai haver estacionamento?
0: É muito simples. A Dona Polónia quase que queria arranjar maneira de todos os terrenos na Igreja Nova serem parques. Portanto, vamos ter parques para receber a população toda que vai à festa e mais alguma. Temos cerca de 16 ou 17 parques, todos eles relativamente perto da festa, porque felizmente temos terrenos que estão ali disponíveis. De todas as entradas vamos ter parques, e isso vai ser publicado nas redes sociais e no local vai estar sinalizado. Vamos ter parques, ou já temos parques.
1: Tudo grátis?
0: Tudo grátis. E a festa também é grátis. Com exceção da Tenda Jovem. A Tenda Jovem é sempre um evento diferente e, portanto, a Tenda Jovem não vai ser grátis. Já existe uma plataforma, inclusive, para podermos todos nós comprar as pulseiras para essa semana. Mas a nível de parques, vamos ter parques para quem vem de Sintra à entrada da festa. Vamos ter parques para quem vem do lado de Mafra à entrada da festa. Vamos ter parques para quem vem do lado de Alcaíça. Portanto, são as três entradas principais. Todas elas têm parques devidamente sinalizados.
1: Vão ter voluntários? Muitos, não é?
0: Sim, até porque nós temos dois agrupamentos de escuteiros e, portanto...
1: Fala-me um pouco disso. Como é que foi a abertura deles?
0: Total. Portanto, tanto a nível do CNE, portanto, o grupo 1409, que é da Igreja Nova, como o agrupamento 250 de Mafra, que está sediado na Igreja Nova já há uns anos. Eles até estão ali bastante juntos. A abertura naquilo que é a ajuda que nós podemos ter deles tem sido total, não só nesta festa, como também noutros eventos que temos realizado. Sendo uma festa religiosa, é normal o 1409, portanto, do Corpo Nacional de Escutas, estar mais associado, até a nível das missas, etc., mas mesmo o 250 mostrou abertura total para colaborar connosco.
1: Vejo que têm por aqui também várias orquestras filarmónicas, não é? Penso que serão pelo menos umas duas ou três diferentes, ou não? Não é?
2: Sim. São todas de lugares diferentes. É a tradição lá na nossa paróquia ter bandas.
1: Temos aqui de Ericeiras, Vila Franca do Rosário.
2: Do Conselho,
1: e é isso, é a tradição.
2: É, do Norte. Nos meus tempos, do primeiro ano que eu me lembro da Senhora da Nazaré lá a ir, era do lado de Setúbal e Palmela. A banda de Palmela era uma banda com muita... Ali havia bandas com muita fama. Era aí dessas...
1: Vinham daí.
2: Daí. Agora já veio do Freimundo, Passos Ferreira, e há 17 anos foi a de Mama Rosa, que realmente toda a gente gostou, e este ano lá estará também, se Deus quiser.
1: Sim, senhora, vamos falar aqui com a Catarina. Catarina, o que é que eu não te estou a perguntar que tu queres falar? Diz lá.
4: Eu não sei.
1: Aqui há alguma coisa que me está a escapar, provavelmente. A Catarina é responsável então pela comunicação, pelo digital.
4: Sim, as redes sociais.
1: Não estás sozinha?
4: Não.
1: Já falámos disso. São quantas pessoas contigo?
4: Somos três pessoas. Sou eu, a minha irmã e outra rapariga.
1: Sim, senhor. E tudo sempre de acordo?
4: Tudo sempre de acordo.
1: Quem te lançou esse desafio? Foi ali o...
4: Não, eu voluntariei-me, porque eu estou a estudar esta área.
1: Mas tu apresentaste, então...
0: Cachê.
4: Não, ainda não.
0: Ainda não.
1: Não estou a dizer cachê, a ideia, de onde é que partiu?
4: Já sabíamos desde o início, quando criámos a comissão, que queríamos realmente ter redes sociais e ser ativos nisso. E na altura a primeira rapariga ofereceu-se, e depois eu, entretanto, também aceitei o desafio. Eu estou a estudar esta área, estou dentro destas coisas, e pronto, e foi um desafio que eu lancei e que estou a adorar.
1: Ok, e onde é que tu vês que as redes sociais podem de facto influenciar o sucesso ou não desta festa?
4: Temos interagido muito com as pessoas e tentado puxar muito a atenção delas, fazemos muitos eventos, partilhamos muito nas redes sociais, as pessoas interagem muito connosco e eu sinto que há uma certa ligação e que as pessoas gostam de ver e gostam de partilhar e gostam de saber e de acompanhar.
1: Sim, senhores, vou agora perguntar-lhes à Dona Polónia de projetos para o futuro. Pode falar abertamente.
2: Projetos para o futuro.
1: Está cá, está viva, não é?
2: Pronto, exatamente. Portanto, espero que para o ano consiga acompanhar a festa como tenha conseguido até aqui, trabalhar e ajudar os meus colegas, mas depois não poderei participar muito pela idade já que tenho, não é? Mas enquanto eu puder,
1: estará
2: lá estarei.
1: Exatamente.
2: Lá estarei.
1: Tiago, para além desta função aqui na organização desta festa, carregas outro peso, entre aspas, que é o de ser presidente da junta. É fácil estas coisas conjugarem-se? É fácil?
0: Eu acho que...
1: Tu vês toda a gente a remar no mesmo sentido. Vou perguntar mesmo assim.
0: Sim,
1: toda a gente tem interesse em que as coisas funcionem bem.
0: Isso sim, sem dúvida nenhuma.
1: As várias facções políticas e sociais.
0: Eu acho que aqui nem sequer existe, pelo menos da minha experiência na Igreja Nova, quando se trata de uma festa deste tipo, a política não existe. E digo isto com toda a sinceridade.
1: Todos querem
0: se achasse,
1: o êxito, todos procuram.
0: Nem sequer se fala na questão política.
1: Ninguém quer sobressair, ninguém quer.
0: Não, acho que não. Pelo menos eu não tenho sentido isso. E se sentisse, dizia sempre qualquer tipo de problema. Também digo de forma clara que a experiência que eu tenho tido agora, nestas últimas semanas, ser presidente de junta e ao mesmo tempo estar na comissão de festas como pessoa integrante do grupo responsável por arranjar um conjunto de coisas como a parte dos palcos, a parte dos terrados, a parte da eletricidade, a parte do saneamento, isso facilita porque consigo integrar aquilo que são as competências da junta com aquilo que são os requisitos e as necessidades da festa. Se não fosse assim, talvez não fosse tão simples. Por outro lado, sobrecarrega, não é? Não é um peso, como estava a dizer, não é um peso, mas ainda assim sobrecarrega bastante. Posso só dizer uma coisa adicional, que é o seguinte: eu estava há pouco a falar, porque acho que isto é importante, das pessoas, da Comissão Festas, somos 40 ou 50 e nós representamos essas pessoas, mas para se ver a quantidade de gente que é preciso para organizar uma festa destas, além destas 40 ou 50 pessoas da Comissão de Festas, ainda existem os procuradores de limite. E o que é que são os procuradores de limite? São as pessoas que, dentro de cada localidade, e a paróquia da Igreja Nova tem cerca de 39, 40 localidades diferentes, portanto é enorme. Não é? Até porque a freguesia das Novas Estaleiros é a maior do concelho de Mafra em termos de área, se retirarmos a Tapada Nacional, que pertence à junta da freguesia de Mafra. Portanto, nós temos muitas localidades e os procuradores de limite são duas pessoas por cada localidade que vão bater à porta das pessoas a pedir dinheiro, não é?
1: Porque
0: é isso que se trata. Se nós estamos a falar de 30 e tal limites vezes duas pessoas, são mais 50 ou 60 pessoas que nos estão a ajudar. Portanto, que nos ajudam a ir buscar patrocínios, por exemplo. Portanto, a festa é organizada, se calhar, por 100 pessoas. Ou pelo menos 70 ou 80 pessoas. Todas elas dão o seu contributo. Umas muito, outras mais ou menos, outras pouco. Estava há pouco a falar da divergência. Não há pessoas a remar contra. Agora, num conjunto de 50, 60, 70 pessoas, há sempre, se calhar, 50 ou 60 ideias diferentes. Mas todas elas têm o objetivo de que seja feita uma festa bonita e que corra tudo bem. É isso que eu tenho sentido.
1: Vamos passar à parte final desta entrevista. Que recados gostaria de deixar, que apelo gostaria de deixar às pessoas aqui para, em relação a esta festa? O que é que tem a dizer? O porquê de ir a estas festas? Porquê de tudo isto? Faça um convite, é mesmo isto, faça um convite às pessoas.
0: Se eu puder agora continuar só mais um minuto, eu vou deixar o apelo para as minhas colegas e vou dizer em termos de logística, porque isso interessa-nos e é importante para todos nós. Que é o seguinte, é impossível fazer uma festa destas e não prejudicar de alguma forma quem mora na Igreja Nova. É o que é, faz parte, não é? Portanto, as pessoas não vão poder circular como podiam, as pessoas vão ter milhares de pessoas nas ruas, não vão poder descansar como sempre descansaram. É o que é, faz parte das tradições, por isso é que viver numa aldeia não é a mesma coisa do que viver em Lisboa. O que eu o que eu peço a quem vai ser prejudicado, porque todos nós que estamos na Igreja Nova de uma forma ou de outra vamos ser prejudicados, é que tenha, acima de tudo, bom senso, que compreenda que ninguém está ali para prejudicar deliberadamente ninguém. Estamos a fazer isto porque é realmente uma coisa diferente e essas pessoas vão perceber isso e, portanto, tenha um pouco de bom senso e se alguma coisa, alguma ocasião, alguma situação não decorra como elas, essas pessoas queriam ou gostavam, que sejam condescendentes, porque nós estamos ali a trabalhar de forma voluntária para o bem de todos e a tentar fazer o melhor para todos sem prejudicar ninguém, apesar de sabermos que vamos sempre estar a prejudicar quem ali mora, porque é impossível isso não acontecer. E muito obrigado pelo convite, mais uma vez.
1: Nós é que agradecemos a vossa disponibilidade para vir até cá e já agora a vossa paciência por causa de todo este aparato. Dona Apolónia, mais uma vez, tem o microfone.
2: Eu convido todas as pessoas para ir à nossa festa este ano, que eu, como no lugar que vou ocupar, tenho muito prazer em receber e espero que os moços jovens que nunca perdem esta tradição. É o que eu desejo e penso a todos.
1: Moços jovens é aqui para a Catarina.
2: Pois. Alguns, olha, o meu filho começou também quando o Tiago foi anjinho e ainda já fez uma festa de 2009-2010 e agora também pertence. Eu sei que depois os netos também se influenciam à mesma tradição e realmente é o que eu desejo quando um dia partir é que a nossa terra e a nossa paróquia sinta-se orgulhosa do que nós temos feito.
1: Certamente.
2: E que continua a fazer.
1: Sim, senhora.
2: E obrigado pelo convite. E lá estaremos todos, se Deus quiser.
1: Sim, senhora. Vamos ver se estamos lá um pelinho. Quer dizer, a rádio vai bastar, exatamente. Vamos lá estar juntamente com aquela outra rádio.
2: Sim.
1: Que eu não posso voar, aquela outra rádio. Pois, exatamente, que por acaso toda a gente conhece. Mas, enfim, da Catarina. Tens o microfone ao teu dispor.
4: Pronto, eu também deixo o meu apelo a toda a gente para virem conhecer os nossos festejos, quem não conhece, ou visitar quem já esteve. Convido não só a virem ver os artistas, mas também a conhecer a nossa igreja.
1: Já agora podes dizer quem são alguns deles, não é?
4: Então, temos segunda-feira, dia 14, a Raquel Tavares.
1: Ela, exatamente.
4: Terça-feira, Miguel Gameiros para o Norte.
1: Olha.
4: Quarta-feira, o grupo de baile Bico de Obra. Quinta-feira, Irina Barros. Sexta-feira aquela rádio,
1: aquela
4: que não posso
1: rádio,
4: falar.
1: Não, tu podes, eu não.
4: Ah, eu posso, então pronto. É a rádio M80. Sábado temos o José Malhoa e no domingo temos o Matias Damásio.
1: Sim, senhores.
4: Todos os dias com tenda jovem.
1: Vocês querem mandar cumprimentos para alguém?
2: Cumprimentos para a nossa paróquia, para todos os amigos e lá os esperaremos sábado e domingo e o resto da semana.
1: Sim, senhor.
2: Obrigada.
1: Obrigado a nós. Já sabe, então, a Rádio do Conselho de Mafra vai estar a acompanhar tudo o que se vai, tudo dentro do possível que se vai passar por lá, excepto aquela outra rádio. Mas, enfim, vamos estar lá, vamos acompanhar dentro do possível estes dias de festa. Entretanto, ficamos à espera do tal cartaz de festas que há de sair aqui durante este ano, não é? Tiago, fica combinado, não é? E quem sabe uma próxima visita aqui aos estúdios, não é?
0: Com certeza.
1: E fica aqui o meu agradecimento a todos. Obrigado por terem vindo. Eu não sei se é bom dizer muita sorte, porque isto não é sorte.
0: É trabalho.
1: É trabalho. A sorte. Bem, pode ser que esteja um bom tempo.
0: Sorte, muito
2: pois é, se tiver bom tempo já é muito bom. Isso é
0: bom,
2: mesmo.
1: Exatamente. Mas vai tudo correr bem, que fica os nossos agradecimentos. Cá vos espero então para uma próxima edição, quem sabe, não é? Ora, pode ser que daqui a 17 anos também cá esteja.
2: Ah, exatamente.
1: Sim, pronto, sim. Obrigado, e vocês se querem andar de cá também.
2: Obrigado.
1: Obrigado a todos. Vamos continuar com a nossa emissão aqui em direto. Já sabe, pode ver esta entrevista no Facebook da Rádio do Conselho de Mafra. Entretanto, temos compromissos publicitários para cumprir, é isso mesmo.
5: São 6 horas.
1: 6 horas mais 20 minutos.
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0: Supertramp e este Hide in Your Shell. Lá atrás estivemos com Bartley James Harvest, Child of the Universe. Foi também que por aqui passou. Todos estes temas têm mais de 40 anos. Foi tão bom recordar nestes últimos minutos. Passam já 33 minutos das 6 da tarde. Fico por aí, vamos voltar já a seguir um compromisso publicitário com informações de trânsito.
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0: O prometido é devido, vamos ao trânsito. E que trânsito e que complicações que há hoje aqui à passagem por Mafra hoje e nos últimos dias, é isso mesmo. Está em obras ali na zona do Terreiros em Mafra. Há grandes complicações para passar nesta altura. Vou começar por um lado. Vamos começar exatamente, por exemplo, pela Avenida Pinheiros de Aliás, a Avenida 1º de Maio, assim que é, meu Deus. Avenida 1º de Maio, com muito trânsito no sentido descendente, lentidão ali à passagem por aquela retura, rotunda, aliás, que ainda liga no Largo de Brito Gurjão e na Rua Serpa Pinto. Muito trânsito aí também em direção depois a mais a outra rotunda que ainda liga na Rua Joaquim Duarte Resina e também a Avenida Henrique com o Osório Castro, que dali para a frente rola bem até no outro ponto da Vila de Mafra, que depois está também complicado, isto vai ser difícil. Rua Doutor António Fernandes Cura, ali junto às escolas, aquelas duas rotundas de trânsito também muito intenso, né, por aí, dificuldades para quem sai daquela zona das escolas em direção à Ericeira, por exemplo, vai ter dificuldades por aí, mas as dificuldades não ficam por aqui. Há também dificuldades para sair de Mafra em direção da Malveira e há dificuldades que começam cá mais atrás, junto à rotunda da Carapinheira, praticamente tudo trânsito lento até entrar em Mafra, que recordo mais uma vez, não está de todo aconselhável para o trânsito devido a estas obras que se estão a realizar e vão-se prolongar nos próximos dias, próximos tempos. Vai haver aqui bem grandes complicações de trânsito. Se conhece alternativas, utilize. Poderá ser viável para muita gente utilizar a A21 para fugir a este trânsito que se está a acumular e de que maneira aqui na zona da Nacional da 116. A A21 poderá ser uma solução para passar aqui pela zona de Mafra. Se tiver mesmo que vir a Mafra, então prepare uma boa dose de paciência, porque vai usar. Até mesmo para sair de Mafra está difícil. Ainda trânsito também intenso no que diz respeito na Malveira, na Rua 25 de Abril, em direção à rotunda dos hipermercados, e depois olhando para a passagem para o Ericeira, agora com trânsito melhor, mas ainda assim com alguma intensidade, na via passagem para a zona mais central. Olhando para Lisboa, trânsito intenso nas principais vias rodoviárias, nomeadamente nos dois sentidos, em direção à ponta 25 de Abril, Abril, na Avenida da Ponte, mas depois a rolar bem, há notícia de um acidente no sentido sul-norte, isto na Avenida da Ponte, ali junto à saída para Alcântara. Depois o trânsito roda com alguma lentidão em direção à A5 e também depois ao eixo norte-sul de Ponte Vasco da Gama, com trânsito regular, começa a ficar mais difícil depois a partir do meio do tabuleiro, e há aquela lentidão ali à saída para o Montijo e Alcochete, enfim. E Santos Anovo também com trânsito muito intenso esta hora em direção da Sintra, mas com tendência para melhorar à medida que o tempo vai passando. O trânsito vai melhorando, mas muito intenso hoje em quase todos os principais acessos à Grande Lisboa. Já sabe, melhor mesmo é arranjar uma boa dose de paciência para dias como este, e faça boa viagem sempre com a sua rádio em 105.6 FM e também na internet em todo o mundo. Estamos aí a fazer companhia.
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0: Estamos de regresso à música neste espaço que normalmente é animado pela Carla Alegre, que está de férias e ainda só volta para a semana, exatamente. Quem vai voltar para o ano a Portugal são estes senhores, os Simple Minds, de Jim Kerr e companhia. Não sei se carrega tanto nos erros como eu carrego, mas para Jim Kerr e companhia vão voltar para o ano ao melhor público do mundo, ao público português. Simple Minds, vamos recordar este Don't You Forget About Me.

0: disse o Ministro da Administração Interna que prestou alguns dos esclarecimentos que estavam a ser solicitados. Já acabou esse inquérito, precisa até essa comissão de inquérito, pelo menos tanto quanto sabemos. Temos outras informações. A FANPROF denuncia falhas na colocação de docentes que pode deixar alunos sem aulas outra vez. Ainda na atualidade nacional de PS, Carneiro afirma que a abstenção do PS bloqueia a crise política e crítica do governo. Mas ainda olhando para a atualidade nacional, o primeiro-ministro critica os que estão atrelados ao tanque, é o que diz aqui entre aspas, e citei exatamente. Estão atrelados ao tanque de eleições, moções, demissões e insinuações. Tudo isto na sequência das comissões de inquérito que estão previstas. Olhando aqui para a outra perspectiva internacional, vamos falar-se, por exemplo, desta notícia que fala de 12 países, incluindo Portugal, anunciam sanções a colonatos israelitas. Google alerta para ciberataques com IA. Ciberataques estes com inteligência artificial cada vez mais autónomos e rápidos. Tribunal da Finlândia acusa capitão de cargueiro russo de danificar cabo de submarino. Olhando agora para o desporto, Vozinha, lembra-se dela exatamente da seleção de Cabo Verde. Vozinha entre os nomeados para guarda-redes da época pela France Football. Campeonato do Mundo de Motonáutica F2 regressa a Vila Velha de Ródão e traz muita animação àquele local do país. Ainda a Associação das Ligas Europeias acusa a FIFA de conduta abusiva e alerta, acima de tudo, para a situação e riscos no futebol feminino. Isto de desporto quase não tem nada, não é? É isso mesmo. Ainda bem que eu estou a ficar com a sua rádio. Nós estamos a chegar ao final deste espaço. Voltamos daqui a pouco com mais música para si.
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0: Voltamos à música com os U2 e uma das mais recentes deles, chama Song of the Future.

The Weeknd, que marcaram presença em Timbreira em Portugal recentemente. Lighting Lights, o tema que me preocupou nos últimos minutos. Lá atrás tivemos com o YouTube.

Estamos assim a chegar ao final desta edição de hoje, deste espaço entre as 17 e as 19, que normalmente é animado pela Carla Alegre, mas vou estar eu aqui durante esta semana a fazer-lhe companhia a partir das 16, exatamente com o Palácio Nacional de Música em Português, e depois vou estar por aqui a fazer companhia então com a música um pouco de toda a parte neste espaço entre as 17 e as 19. Voltamos amanhã, depois das 4, eu como o Palácio Nacional vou despedir-me de si por hoje, com esta grande recordação do Jamaril, aqui com a voz de Steve Hogarth já, e este No One Can. Voltamos amanhã, continuo com a sua rádio, a rádio do Conselho de Mafra, a sua rádio.

0: 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São 7 horas.
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1: Bem-vindo para mais 30 minutos a falarmos acerca de assuntos do nosso dia-a-dia.
2: O amor é que vence o ódio. O amor é quem vence, efetivamente, a dissensão.
1: Vamos ouvir o desenvolvimento do Paulo Chaveiro dentro de alguns instantes, porque para já, música e voz com Paulo César Baruque.

0: Viver o amor é o desafio de Paulo César Baruch, através desta canção, que tem base também na Bíblia, no livro aos Coríntios, e que fala precisamente sobre amor. Mas vamos ouvir então o comentário do Paulo Chaveiro.
1: Caro amigo, nós temos estado no último programa a falar acerca dos demónios e dos seres que atormentam a vida das pessoas. Um caso que encontramos neste Evangelho de Lucas, vimos também no Evangelho de São Mateus e no Evangelho de São Marcos. Demos um certo ênfase ao caso aqui porque ele foi registado por Lucas, este médico. Ele tem uma apreciação diferente daquilo que os autores dos outros evangelhos têm. Dissemos que há, em nossos casos, várias situações deste género também. Infelizmente, verificamos vezes demais que pessoas estão a ser atormentadas espiritualmente. Não encontram paz no seu coração e há seres espirituais, de facto, que se manifestam de uma forma a assustar as pessoas que muitas vezes procuraram em mistérios ocultos aquilo que de alguma forma poderia satisfazer a sua alma. Vimos também que só Jesus Cristo pode, de facto, trazer a paz interior a esse ser, a essa pessoa. Vimos que só Jesus Cristo, de facto, pode retornar a dar a paz a uma pessoa que está a ser atormentada. Ainda vimos no último programa, no Evangelho de Lucas também, como Jesus Cristo faz retornar à vida, quer uma criança, que era um jovem. Hoje vamos dar início ao capítulo 9 do Evangelho de São Lucas e vamos poder olhar para este livro e para este capítulo e encontrar certamente nele alguma força vinda da parte de Deus, algum ânimo vindo da parte de Deus para nos encorajar a caminhar na nossa vida cristã. Nós, neste capítulo aqui 9, vamos também encontrar semelhanças com o Evangelho de São Mateus e o Evangelho de São Marcos. Nós já temos dito que estes três evangelhos, Mateus, Marcos e Lucas, são considerados evangelhos sinóticos ou evangelhos semelhantes. A palavra de Deus, ela é sempre nova. E certamente nós vamos, apesar de estes evangelhos terem semelhanças, vamos encontrar nela, certamente, ensinos ricos para cada um de nós neste dia. Não iremos certamente esgotar todos os assuntos e todos os ensinos espirituais que esta palavra de Deus tem para nós. Isso certamente eu vos garanto. Então fique com atenção e nós iremos olhar para este capítulo 9, onde temos aqui os 12 apóstolos. Eles foram enviados a pregar o Evangelho de Jesus Cristo. Certamente estamos lembrados que Jesus, depois de mostrar a sua ética, a sua moral, a sua vida, mostrar o seu poder, vimos também que ele falou no seu sermão, aquele sermão da montanha, famoso e conhecido Sermão do Monte. Por meio dos seus milagres, certamente Jesus Cristo foi atestando, provando a sua autoridade. Vimos como estes discípulos agora são ordenados a ir de anunciar esta mensagem de Jesus Cristo. Não era uma mensagem só de palavras, era uma mensagem de autoridade, uma mensagem que transforma a vida das pessoas. Continua a ser, ainda hoje, esta mesma mensagem que muda o coração de cada ser humano. Então vamos ver neste capítulo 9 de Lucas, no verso 1, e diz assim: Jesus reuniu os 12 apóstolos e deu-lhes poder e autoridade para expulsarem espíritos maus e curarem doenças. Mandou-os também a anunciar o reino de Deus e curar doentes. Deixa-me dizer aqui algo muito importante sobre este texto aqui. Quando estamos aqui no mundo, Jesus Cristo deu aos apóstolos este poder para eles fazerem estes milagres. Eles receberam estes dons, que de alguma forma testavam, confirmavam a sua mensagem. Os milagres tinham este propósito de mostrar quem Jesus era acima de tudo. Os milagres eram um sinal para provar que Jesus tinha toda a autoridade, que Jesus dizia ser aquilo que era, o Filho de Deus. E também porque não havia ainda todo o Novo Testamento, toda a palavra escrita da parte de Deus, de forma que as maravilhas operadas, quer pelos apóstolos, quer por Jesus Cristo, eram fundamentais para atestar esta mensagem que Jesus Cristo queria que os apóstolos pregassem. Pedro e os outros apóstolos então poderiam fazer estas maravilhas, estes milagres. Talvez agora você pergunte, então, mas porquê é que hoje não vemos estas maravilhas assim, numa escala tão grande como aconteceu naquela altura? A questão é exatamente quanto ao propósito que Deus tinha para operar estas maravilhas. A questão não está no poder de Deus. Deus continua a ser poderoso para operar maravilhas e milagres. Aliás, continua a fazê-lo no nosso meio. Mas para todos os efeitos verificamos que não é como acontecia nos dias de Jesus Cristo. Não há milagres assim tão grande escala como nos dias de Jesus. E isso tem a ver com o propósito da atuação de Deus para os nossos dias. Deus quer de facto falar ao nosso coração. Deus quer falar consigo. E eu creio sinceramente que a atuação de Deus se pauta muito mais pela naturalidade, por aquilo que é normal, do que por aquilo que é extraordinário, por aquilo que é milagre. É por isso que se apresenta como extraordinário, como milagre, porque sai fora da norma. No entanto, Deus continua a falar consigo, Deus continua a agir no nosso meio, mesmo nas coisas simples do dia a dia, mesmo nas coisas muito básicas da nossa vida. E certamente algumas pessoas poderiam dizer, bem, mas isso não é milagre. Algumas vezes é de facto algo extraordinário ver como Deus age mesmo em coisas básicas do nosso dia. Talvez quando as pessoas têm falta de alimento, Deus trazer alimento de uma forma que nós não esperávamos. Talvez Deus trazendo um alívio de um sofrimento que nós não esperávamos. E isso é de facto algo extraordinário. Aparentemente, às vezes, isso parece na ordem normal das coisas, mas é uma intervenção de Deus na nossa vida. E isso depende da perspectiva de quem olha. Muitas vezes nós queremos racionalizar tudo, trazendo explicações altamente racionais para aquilo que está a acontecer à nossa volta. Estou-me a lembrar de uma situação há pouco tempo que me contaram, de uma senhora que não tinha nada em casa para comer. Ela estava completamente com a despensa vazia, não tinha dinheiro para sequer comprar os seus alimentos. E enquanto ela se ajoelhou diante de Deus para orar e pedir a sua intervenção, bateram à porta. E era um senhor trazendo um cabaz cheio de alimentos, de carne, de peixe, de tudo aquilo que se podia imaginar. E ele vinha dizer, olha, simplesmente eu queria agradecer ao seu falecido marido por ele ter sido tão bom para comigo. E eu venho em sinal de gratidão trazer este cabaz de oferta, que é um pouco que eu posso fazer por tanto que ele me fez. E este ato desse homem veio coincidir exatamente no momento em que esta mulher estava a clamar a Deus por auxílio. Talvez alguns diziam, bem, foi coincidência. Eu creio que foi a resposta de Deus à oração desta mulher, que necessitava de uma intervenção milagrosa na sua vida. Certamente, muitas vezes Deus age assim, e nós explicamos de outra forma a ação miraculosa de Deus. Vamos olhar aqui, estes homens, estes apóstolos foram então enviados para pregar o reino de Deus e curar os enfermos. Depois então, quando Jesus os enviou, ele enviou estes 12 de uma primeira vez. Depois nós vemos que Jesus vai enviar 70. Estes 70 não deu aos seus discípulos estes mesmos poderes. Jesus enviou-os com outra autoridade, digamos assim, ou com outro poder para atestar a mesma mensagem. Certamente a prioridade que deram à sua missão foi então pregar o Evangelho. Esses 70 verificaram depois também que mesmo os demónios se lhe submetiam, havia de facto maravilhas a acontecer em conjunto com a mensagem do Evangelho. Mas Jesus Cristo disse a esses 70 que eles deveriam estar alegres porque o seu nome estava escrito no livro dos céus. Essa deveria ser a sua atuação. Nós vemos também que o próprio Timóteo, que era um servo de Deus, um homem que caminhou com Paulo, um homem cheio de fé, e este apóstolo Paulo era um homem que de facto curou vários enfermos, fez várias maravilhas também. Ele a Timóteo recomendou, olha Timóteo, toma um pouco de vinho por causa da tua doença de estômago. E vemos como muitas vezes Deus age de formas diferentes na vida de cada um. O facto de Deus agir pela aquilo que é normal não quer dizer que não é a ação de Deus na nossa vida. Temos de facto de olhar para aquilo que está a acontecer à nossa volta e perceber aonde Deus está a trabalhar na nossa vida. E isso é a ação extraordinária de Deus. O verso 3 continua a dizer, mas recomendou-lhes, não levem nada para o caminho, nem cajado, nem saco, nem pão, nem dinheiro, nem muda de roupa. Quando entrarem numa casa, fiquem lá até saírem da povoação. Aqui temos uma lembrança da parte de Jesus Cristo, que digno é o obreiro do seu salário. Ou seja, estes apóstolos, eles deveriam ir e a única coisa que eles deveriam preocupar era com a mensagem que tinham para transmitir. Eles não iam com uma atitude profissional, digamos assim, no sentido de que eu tenho que me preocupar com comer, com isto, com aquilo e com aquilo outro. Não. Jesus disse, a vossa principal preocupação agora é ir e poderem pregar o Evangelho. No entanto, isso não quer dizer que Jesus Cristo não estava preocupado com a sua roupa, com o seu comer, com o seu vestir. Certamente. Por isso as pessoas que os recebiam deveriam de alguma forma cuidar dos apóstolos, fazer com que eles tivessem um mínimo de condições para poder continuar a pregar o Evangelho. Então, dessa forma, eles recebiam o sustento para anunciar esta mensagem que eles tinham para a vida das pessoas. Então, cada um de nós deve, de alguma forma, participar ativamente naqueles que dedicaram toda a sua vida a pregar o Evangelho, a anunciar esta boa nova de Jesus Cristo. Devemos estar envolvidos de forma a que essas pessoas vivam de uma forma digna, vivam sem ter que mendigar o seu sustento. O verso 5 ao 11 continua: se em alguma terra as pessoas não vos quiserem receber, quando saírem de lá, sacudam o pó dos pés, como um aviso para essa gente. Os discípulos então partiram e foram de terra em terra, anunciando a boa nova e curando doentes por toda a parte. Herodes, o governador da Galileia, teve conhecimento de tudo o que se estava a passar e ficou muito confuso, porque havia quem dissesse que era João Batista que tinha ressuscitado. Outros diziam que era Elias que tinha aparecido, e outros ainda afirmavam que era um dos profetas antigos que tinha ressuscitado. Mas Herodes exclamou: a João Batista manda eu cortar a cabeça. Quem será então este de quem vem contar estas coisas? E procurava ver Jesus. Quando os apóstolos voltaram, contaram a Jesus tudo o que tinham feito. Ele então retirou-se só com eles para uma povoação chamada Betsaida. Mas assim que a multidão deu por isso, foi logo atrás de Jesus Cristo. Ele recebeu-as, falou-lhes do reino de Deus e curou os doentes. Vemos por estes textos que acabamos de ler que este povo aqui ainda não estava pronto para receber o Messias. Era um povo que vivia debaixo da superstição. Vivia debaixo, enfim, de várias crendices. Se calhar era um povo que não era muito diferente do nosso. É um povo que vive atormentado, cheio de medo e receios. Eles estavam com receio que Jesus Cristo fosse um dos velhos profetas que havia ressuscitado. Eles estavam a pensar, talvez, até que seria João Batista, o mesmo que tinha ressuscitado. Então eles estavam debaixo de alguma superstição. É interessante ver que aqui o texto não está a falar de reencarnação, como muitas pessoas às vezes querem crer que a Bíblia o diga. A Bíblia não está a falar de reencarnação, está a falar de ressurreição, de pessoas que morreram e ressuscitaram as mesmas pessoas. E era esta a crença que o povo aqui tinha. A Bíblia é muito clara quanto a este assunto. A Bíblia diz que ao homem é dado morrer uma só vez, e depois disso virá o juízo. Isto diz Hebreus capítulo 9, verso 27. Então na Bíblia não há espaço para a reencarnação. Isso não tem espaço nas Escrituras, nem era isto que o povo estava a dizer. O povo estava de facto a viver debaixo do medo e da superstição, e Deus vinha para libertá-lo. E é por isso que esta mensagem do reino era anunciada. Era anunciada a todos aqueles que estavam dispostos a ouvir esta mensagem. Vemos ainda que a palavra de Deus fala que era anunciado o reino de Deus. É necessário distinguir entre reino dos céus e reino de Deus. Não são sinónimos. O reino dos céus é, digamos, de alguma forma a norma dos céus para ser aplicada na terra, enquanto o reino de Deus inclui não somente a terra, mas tudo aquilo que Deus criou. Então, é necessário fazer esta distinção aqui entre a palavra de Deus no reino dos céus, quando está a falar do reino dos céus, e quando está então a falar do reino de Deus. Em seguida encontramos aqui a primeira multiplicação dos pães. Jesus aqui alimentou então 5 mil pessoas. Já tivemos a oportunidade de falar sobre isso duas vezes, pelo menos, quando falámos nos outros evangelhos. Por isso, não vamos gastar muito tempo aqui. Em seguida, vamos encontrar ainda uma grande e importante declaração do apóstolo Pedro. Ou seja, depois de Jesus, de alguma forma, perguntar aos discípulos quais eram as opiniões do mundo a respeito dele, Jesus Cristo vai querer saber qual era a opinião dos próprios discípulos acerca de Jesus Cristo. Por isso ele pergunta: mas vós, que dizeis que eu sou? Então Pedro disse: és o Cristo de Deus. Jesus então passou a falar sobre a sua morte e ressurreição, dizendo: é necessário que o Filho do Homem sofra muitas coisas, seja rejeitado pelos anciãos, pelos principais dos sacerdotes e pelos escribas, seja morto e ao terceiro dia ressuscite. Vemos aqui qual era o conceito que os discípulos tinham acerca de Jesus Cristo. Eles sabiam que Jesus era de facto o enviado de Deus. Cristo é a palavra grega para dizer Messias, que é a palavra hebraica, para definir que ele é o Salvador, o Filho de Deus, aquele que veio salvar a humanidade. Quando Pedro faz esta afirmação, dizendo que Jesus Cristo, ele é o Cristo, o Filho do Deus vivo, é uma declaração que mostra que os discípulos tinham a perfeita compreensão de que Jesus Cristo era Deus. E Jesus passa a descrever qual era o propósito da sua vinda à Terra. Jesus passa a descrever aos seus discípulos que ele tinha vindo não para implementar já o seu reino, não só para fazer milagres, não para fazer curas, mas acima de tudo, para ser morto e para ressuscitar ao terceiro dia. Jesus Cristo vinha para nos dar vida, e essa vida dependia da sua morte e ressurreição. Jesus Cristo vinha para nos perdoar os pecados, e para que isso acontecesse, ele tinha de morrer, ser sacrificado. Ele, que era o Cordeiro de Deus que tirou o pecado do mundo, teria que ser entregue por si e por mim. É por isso que Jesus Cristo é tão importante. Hoje em dia caiu fora de moda o falarmos de pecados. As pessoas não gostam de ouvir esta palavra, talvez porque se sentem mal. Mas isso é positivo quando nos sentimos mal ao ouvirmos falar de pecado. Ainda é sinal que temos consciência ativa. Ainda é sinal de que estamos atentos àquilo que está a acontecer à nossa volta. Quando deixarmos de preocupar com aquilo que fazemos, quando a nossa consciência já não nos acusa de estarmos a agir correto ou incorretamente, isso é mau sinal. É sempre bom quando nós nos sentimos mal por termos feito alguma coisa errada. Isso é sinal que a nossa consciência ainda está ativa e nós precisamos de mudar essas atitudes. E no fundo, quando nos sentimos que somos pecadores, como a Bíblia diz, e não temos talvez vergonha ou medo de falar dessa expressão, então aí Cristo faz todo sentido para nós. Nós sabemos como é importante a confissão das nossas falhas, a Bíblia diz, a confissão dos nossos pecados. Hoje em dia, várias entidades, vários grupos que tratam de pessoas que têm problemas com vícios, descobriram já há muito tempo que é importante a pessoa confessar. Então, em vários grupos que tratam de alcoólicos, que tratam de pessoas dependentes de drogas, muitas vezes a terapia que eles fazem é levar essas pessoas a confessar o seu pecado publicamente. Claro, esta palavra pecado não está lá. Eles não vão dizer confesso o seu pecado, mas confessar a sua falha, confessar a sua dificuldade, confessar como têm lutado para ultrapassar essa mesma dificuldade, esse mesmo vício. E quando nós fazemos isso, então há de facto um bálsamo sobre nós, há uma libertação que vem sobre nós. Vamos ver depois ainda que neste capítulo 9, no verso 27, vamos encontrar algo que vai ser verdadeiramente fantástico, algo que vai mudar a vida dos apóstolos que estavam mais perto de Jesus Cristo. Jesus diz então na palavra de Deus aqui: verdadeiramente vos digo, alguns há dos que aqui se encontram que de maneira nenhuma passarão pela morte até que vejam o reino de Deus. Jesus aqui estava-se a referir a alguns dos discípulos que iriam ver Jesus ser transformado, transfigurado, naquele lugar onde se encontrou com Elias e com Moisés. E era disso que Jesus aqui estava-se a referir. Estava-se a referir a esse momento importante que alguns dos apóstolos, alguns dos discípulos iriam presenciar. Pedro, o apóstolo Pedro, nos seus escritos, na sua segunda epístola, no primeiro capítulo, no verso 16 e 17, ele fala acerca deste momento que ele teve, acerca deste encontro que ele teve com Jesus, acerca desse momento especial. Ele diz assim: porque não vos demos a conhecer o poder e a vinda do nosso Senhor Jesus Cristo, seguindo fábulas engenhosamente inventadas, mas nós mesmos fomos testemunhas oculares da sua majestade, pois ele recebeu da parte de Deus Pai honra e glória, quando pela glória excelsa lhe foi enviada a seguinte voz, que dizia: este é meu filho amado, em quem me comprazo. Ora, diz Pedro, esta voz vinha dos céus. Nós a ouvimos quando estávamos com ele no Monte Santo. Vemos como o apóstolo Pedro presenciou este tempo com Jesus. Ele ouviu esta voz de Deus a dizer: este é o meu filho amado. O verso 28 continua: cerca de uma semana depois de ter dito estas palavras, Jesus levou consigo Pedro, João e Tiago e subiu ao monte para orar. Quando estavam em oração, o seu aspecto transformou-se e a sua roupa ficou de um branco muito brilhante. Vemos que este momento deve ter sido algo incrível para aqueles três discípulos de Jesus Cristo que presenciaram esta transformação de Jesus Cristo. E o verso 30 diz ainda: nisto, dois homens puseram-se a falar com ele. Eram Moisés e Elias. rodeados de uma luz celestial, a falar da sua morte que iam cumprir-se em Jerusalém. Vemos que a razão de Elias e Moisés terem aparecido é para de alguma forma reafirmar o propósito da vinda de Jesus Cristo. Desde o seu nascimento, Jesus sabia qual era o seu propósito, qual era a sua missão. E agora Moisés e Elias vinham conversar com Jesus acerca desse mesmo propósito. O verso 32 diz: Pedro e os companheiros estavam a cair de sono, mas quando acordaram viram a glória de Jesus e os dois homens que estavam a falar com ele. Quando aqueles homens se iam a retirar, Pedro, sem saber bem o que estava a dizer, exclamou: Mestre, é tão bom estarmos aqui. Vamos levantar três tendas, uma para ti, outra para Moisés e outra para Elias. Enquanto dizia estas coisas, uma nuvem apareceu por cima deles e os discípulos e ficaram cheios de medo, porquanto a nuvem passou por eles. Da nuvem saiu uma voz que dizia: Este é o meu filho querido, escutem o que ele diz. Vemos aqui que Moisés e Elias aparecem para, de alguma forma, confortar Jesus, mas para reafirmar a missão de Jesus. E a missão de Jesus era morrer numa cruz, no seu e no meu lugar. Depois entramos aqui no capítulo 10 e no verso 1 vemos a missão que Deus dá aos 70 discípulos. Diz assim o texto: Depois disto, o Senhor designou outros 70 e os enviou de dois em dois para que precedessem em cada cidade e lugar onde ele estava para ir. E lhes fez a seguinte advertência: A seara é grande, mas os trabalhadores são poucos. Rogai, pois, ao Senhor da seara que mande trabalhadores para a seara. Jesus aqui está a falar de todo o cristão que tem a responsabilidade de proclamar esta mensagem. Depois vemos que estes 70 chegam e chegam cheios de alegria. E essa razão encontramos no verso 17. A razão porque eles vêm cheios de alegria dizem: Senhor, os próprios demónios se nos submetem pelo teu nome. Mas ele lhes disse: Eu via Satanás caindo do céu como um relâmpago. E Jesus continua a dizer: Não obstante, alegrai-vos não porque os espíritos se vos submetem, e sim porque os vossos nomes estão arrolados no céu. Esta deve ser verdadeiramente a razão da nossa alegria. E no fundo é esta a pergunta que Jesus tem para si. Você tem a plena certeza de que o seu nome está arrolado no céu, está escrito no livro da vida? Essa deve ser a verdadeira razão pela qual nós devemos viver uma vida alegre. Não porque há maravilhas, não porque há grandes sinais, mas porque o nosso nome foi escrito no livro dos céus. No próximo programa nós continuaremos a olhar para a vida de Jesus Cristo. Até lá, fique sempre na nossa companhia e que Deus o acompanhe e guarde. E que o som deste livro continue a falar consigo, mesmo depois de desligar o seu rádio.

0: Iniciámos o programa a falar sobre amor e Anselmo Ralph canta precisamente Ensina-me a Amar, e diria eu que é uma aprendizagem constante. Estamos a terminar, gostaríamos de ouvir a sua opinião acerca do conteúdo do programa e também, se tiver alguma dúvida, não hesite em contactar-nos para conversarmos acerca do programa O Som do Livro e da temática de hoje, por exemplo, 912-1268-35. 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

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São 8 horas. 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

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São 9 horas. 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

0: 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São 10 horas.
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0: 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São 11 horas.
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1: É meia-noite.
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